0: Já está a terminar, sim.
1: Can be 19.
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